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8: Bom dia para você com muita positividade. 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
1: Olá, muito bom dia, ótimo dia, ótima segunda para você que tá ligado aqui na Positividade FM nessa manhã. Eu sou Marcos Soares e a partir de agora eu trago para você as notícias de hoje do Atualizando. A seleção brasileira teve uma baixa confirmada para a Copa do Mundo. O lateral direito Wesley foi cortado do elenco após sofrer uma lesão na coxa esquerda durante o amistoso contra o Egito, disputado no último sábado em Cleveland, nos Estados Unidos. Após exames realizados neste domingo, o jogador da Roma foi desconvocado. Para a vaga, o técnico Carlo Ancelotti chamou o volante Ederson, do Atalanta, que já havia sido convocado anteriormente pelo treinador. O Brasil estreia na Copa do Mundo no próximo sábado, dia 13, diante do Marrocos, em Nova Jersey. E o Senado Federal deve começar nesta semana as discussões sobre o fim da escala 6x1. A expectativa é que o tema seja debatido entre líderes partidários e o presidente do Senado, Davi Alcolumbre, em reunião prevista para terça-feira. A proposta já foi aprovada na Câmara dos Deputados e agora entra em uma nova fase de negociações no Senado, onde parlamentares discutem mudanças no texto e alternativas para a jornada de trabalho. O debate divide opiniões entre representantes dos trabalhadores e setores empresariais, que divergem sobre os impactos econômicos e sociais da medida. A proposta prevê a substituição gradual da escala 6x1, modelos com mais de dias de descanso semanal. 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Daqui a pouco tem mais uma Atualizando.
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0: oficial americano que acusa o Brasil de práticas consideradas desleais nas relações comerciais. O governo brasileiro rebate as críticas e afirma que a sobretaxa prejudicaria os dois países, já que os Estados Unidos mantêm superávit comercial com o Brasil. As negociações seguem até julho, prazo definido pelos americanos para a decisão final sobre o tema. E a proximidade da Copa do Mundo de 2026 já provoca alerta para o aumento de golpes na internet. Levantamentos mostram um crescimento nas fraudes envolvendo venda falsa de ingressos, apostas ilegais e produtos não oficiais. Hoje, 34% dos internautas dizem já ter encontrado algum golpe ligado à Copa. Em 2022, esse número era de 19%. Especialistas alertam que a inteligência artificial tem tornado as fraudes mais sofisticadas, com páginas e mensagens cada vez mais parecidas com canais oficiais. 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Daqui a pouco tem mais uma atualizando.
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1: Olá, ótima manhã para você aqui na Positividade. Tá saindo em direção ao centro pela Avenida Brasil. Atenção ali em Guadalupe, na passagem por Parada de Lucas. E na chegada, Bom Sucesso pela pista lateral. O trânsito tá bem intenso ali, vai assim até Manguinhos, um pouco depois da saída da linha amarela para Bom Sucesso. Falando na linha amarela, você que tá pela Barra, Jacarepaguá, vai acessar a Ayrton Senna. Ali na altura da Gardênia, já perde tempo. Chegada CDD também. Você que vem pela estrada do Pau Ferro é uma alternativa, tá? Para quem desce Grajaú, Jacarepaguá, sem maiores dificuldades, inclusive na José do Patrocínio e nos acessos ali por Vila Isabel, na Teodoro da Silva. 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Já já tem mais.
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1: Para você que me acompanha aqui, receba esse convite especial para sua jornada de bem-estar e autoconhecimento. E eu quero que você se conecte com essa mensagem que pode transformar a forma como você olha para Deus e para sua vida.
2: E dizer para você que Jesus disse: eu sou o caminho, eu sou a verdade, eu sou a vida, ninguém vem ao Pai se não for por mim. João 3,16, porque Deus amou o mundo de tal maneira que ele deu o seu filho. É muito legal porque Jesus veio e você não era nem nascido, né? Então, ele já amou você. Então, a grande diferença é essa reciprocidade. Porque quando perguntaram a Jesus qual era o maior dos mandamentos, ele disse: o maior mandamento, ele pega os 10, amarás ao Senhor teu Deus com toda a tua força e com todo o teu entendimento, e ao próximo como se fosse a você. Então, eu quero dizer que Deus não gosta mais de mim do que de você. Talvez você não esteja tendo um relacionamento com ele como deveria. O amor de cima para baixo, ele é único. Ele é igual para todo mundo. A diferença é essa reciprocidade. Será que você tem amado a Deus? Mas como é que eu amo a Deus? Você ama com a sua vida, com a sua conduta, com respeito, com a ética, com a seriedade, com a verdade, entendeu? Não é subir monte, ficar gritando, ir para a igreja. Isso aí é religião, é relacionamento com Deus. E isso é uma vida vivida. Nunca perca a esperança. Enquanto estiver vivo, a bola estiver rolando, Deus tem poder para reverter qualquer situação. É ele que dá vida ao morto, é ele que faz o cego ver, é ele que faz o surdo ouvir, e é nesse Deus que eu creio. É esse Deus que me trouxe até aqui e é esse Deus que vai me levar para onde ele quiser.
1: Esse foi um corte da entrevista com Pastor Pedrão, uma das maiores referências do Brasil em liderança espiritual. Já tá no ar no meu YouTube, Conexões com Rosane Ventura. Conversas inspiradoras cheias de qualidade que trazem reflexões profundas sobre saúde mental, bem-estar e propósito de vida. Amém, shalom, axé e namastê.
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2: O Brasil brilhou na etapa de Estocolmo da Diamond League, com uma dobradinha nos 400 metros com barreira. Alisson dos Santos conquistou a medalha de ouro com um tempo de 47 segundos e 11 centésimos, enquanto Matheus Lima ficou com a prata ao completar a prova em 47 segundos e 37 centésimos. Com resultado, Pio segue invicto na temporada 2026 de Diamond League e mantém a liderança do ranking mundial da prova. Já Matheus Lima bateu o próprio recorde pessoal e entrou para o grupo dos melhores tempos do mundo no ano. A dupla brasileira volta às pistas na próxima quarta-feira, na etapa de Oslo, na Noruega. E o Ministério da Educação prorrogou até o dia 12 de junho o prazo de inscrição para o Enem 2026. Os candidatos devem se inscrever pela página do participante na internet. Para quem não tem isenção, pagamento da taxa pode ser feito até o dia 17 de junho. As datas das provas estão mantidas para os dias 8 e 15 de novembro. O exame é a principal porta de entrada para universidades públicas e programadas de acesso ao ensino superior em todo o país. 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Daqui a pouco a gente volta com mais um Atualizando.
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1: De volta aqui na Positividade. Atenção, você que está indo em direção a Niterói, teve acidente mais cedo, ainda tem uma faixa na pista central interditada. Motorista vai encontrando dificuldades em direção à região metropolitana com reflexos na Avenida Brasil. Isso acaba prejudicando também quem está vindo em direção ao centro da cidade. Quem está saindo da Baixada, a linha vermelha é uma boa, apesar do trânsito mais intenso. Chegada ali a São Cristóvão, não observo tantas dificuldades. Linha amarela, teve um acidente mais cedo ali na Abolição. Motorista ainda vai perdendo tempo a partir da Praça do Pedágio. Quem está saindo da região sudoeste, barra Jacarepaguá, vai encontrando melhores condições na autoestrada, assim como um pouco mais cedo, é a melhor alternativa, boa circulação na chegada José do Patrocínio e também pela Teodoro da Silva em Vila Isabel, até mesmo a Maxwell, pelo menos até a Rua Uruguai, eu não observo tantos problemas. 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Já já tem mais aqui na Positividade, não sai daí não.
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0: foram as últimas do Brasilidade, aquela versão remix especial do Gilberto Gil Palco. Caetano Veloso, Gatas Extraordinárias, Djavan, Charlie Brown e Fernanda Abreu.
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0: Bom dia! Bom dia pra você que tá aqui na Positividade 104.5. Abraço aqui do Carlos Alberto pra você que tá começando a sua segunda-feira, 8 de junho de 2026. Você que está fazendo aninhos, parabéns! Está me fazendo companhia hoje. É, sabe como é que é? Mais velhinho. Tamo juntos até as 10 horas da manhã e que você tenha uma semana bacana, produtiva, cheia de positividade e que você consiga realizar os seus sonhos. Porque, afinal de contas, você sabe, você consegue, você chega lá. Coloca essas três coisas na cabeça. E é claro que a gente vai começar com o musicão YouTube.

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1: Positividade FM 104.5 foi pra gente começar. E começar bem a nossa semana, a nossa segunda-feira. Train, Hey Soul Sister. Teve também Madonna, Give It To Me. You Too, Angel of Harlem. Mas é claro que tem promoção, promoção pra mocinha, pra todo mundo. Eu tenho aqui par de ingressos pra você assistir qualquer filme em cartaz da rede UCI. Qualquer filme, em qualquer horário, em qualquer cinema na rede UCI. Comendo pipoquinha, vendo filme. Tem um monte de filme bom por aí, né? Tem o Coisa Ruim, Veste Prada. Eu não gosto de falar o nome dele. Não é nada positivo. Tem Michael, né? Tem o filme novo do He-Man. Olha aí, ó quanto filme bom. É só mandar um WhatsApp. 21 98 128 1045.

0: fim do mês, da ex, de tudo, né? Inimigos do rei. Sim, aqueles que cantavam Adelaide, minha Namparaguaia, Adelaide. Nicolau, Luiz, a galera toda. Que mais? E além de Inimigos do Rei, teve também Soft Cell, Tainted Love, Miles Smith, Nice to Meet You. Nice to Meet You, muito prazer. Nice to Meet You.
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0: 7h31.
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3: De volta aqui na Positividade, atualizando as informações para quem está saindo da Barra. Atenção, ainda na linha amarela, trânsito mais impactado, de preferência a Grajaú, Jacarepaguá. Falando da Zona Sul, você que está pela autoestrada e observa maior movimentação na Borges Medeiros, já nos acessos ali pela Rua Mário Ribeiro, também na passagem pelo Clube Naval e na chegada à Ípica. Epitácio Pessoa com panorama semelhante na Fonte da Saudade. Pela Orla, quem está saindo principalmente do Leblon e Ipanema, vai encontrando melhores condições até a chegada da Copa. 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
0: 7h33.
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0: Positividade FM 104.5 Usher com Will I Am, mais conhecido como William. Oh my gosh. Teve também Weekend, Blinding Lights, Ricky Astley, Together Forever.
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0: Positividade FM 104.5, Legião Urbana, Monte Castelo. Que mais? Teve também Baby Bash com Way com I'm Back. Bruno Mars, 4K Magic. Michael Jackson, Remember the Time. Usher, Will I Am. Oh my God. Oh my gosh. Oh my radio.
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0: Ah, baixando o pitch, aquela lentinha. Pra dar aquela resfriada no dia, né? Resfriar mais congela, né? Também.

0: Party. Positividade FM 104.5 Simply Red. Something Get Me Started. Tem também Maroon 5, Sunday Morning, Dido, Thank You.
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0: E hoje o que não vai faltar é assunto. Alexandre Araújo, muito bom dia, Alexandre. Olha, eu vou levantar a bola, aí você emenda, porque tem muito assunto, né? Tem corte na seleção, tem também aquela história que a gente tem visto, né, Alexandre? Tem goleiro que não tá na melhor forma, tem um centroavante que não tá fazendo um papel bacana, tem que ter muito treinamento ainda, Casimiro que não tá jogando muita coisa. Bom dia, Alexandre!
2: Fala, Casob! Bom dia pra você, pros amigos ligados aqui na Positividade. Mas o principal assunto de hoje, aniversário de Casob! Aê!
0: Pá, muito obrigado! Muito obrigado!
2: Parabéns,
0: obrigado!
2: Saúde, felicidade!
0: Amém! Amém! A todos nós!
2: E um hexacampeonato, né? Pra presentear você, quem sabe.
0: Pô, né, imagina!
2: No Brasil, né?
0: Seria bom demais!
2: Aí, bom demais! Venceu o Egito 2-1. O jogo tá mais ou menos, mas é importante que o Brasil venceu. Já entra num clima bacana aí para a estreia na Copa do Mundo, né, dia 13 agora, faltando 5 dias para a estreia da seleção brasileira contra os marroquinos. Marrocos que empatou esse final de semana 1-1 com um bom time, né, da Noruega. E o Brasil batendo o Egito. Aí o Ancelotti aí vai ter que resolver alguns problemas antes dessa estreia na Copa do Mundo. Será que ele vai com 4 lá na frente? Será que ele vai jogar com um jogador de criação? Estou apostando que ele vai tirar um cara lá do ataque e vai começar o Mundial com o Paquetá, com os jogadores de meio de campo. Tem definição lá na frente, evidentemente, porque Matheus Cunha não foi bem no primeiro jogo, Igor Thiago foi mais ou menos, e o Endrick jogou bem, entrou, fez gol. Então, parece que Endrick pode surgir aí como titular da seleção brasileira. Vamos aguardar.
0: E tem outra história, né, Alexandre? Parece que o time do segundo tempo, isso a gente vê desde o jogo contra o Panamá, o time do segundo tempo tá melhor do que o time do primeiro tempo.
2: Exatamente, o que tem acontecido. E aí já começa a pressão do lado de fora. Vamos botar essa rapaziada para jogar. Vamos botar o Endrick, vamos botar o Rayan, vamos botar o Luiz Henrique. Todo mundo quer ver a molecada em campo, né? O Vinícius não tá rendendo, os outros não estão rendendo. Vamos de molecada, pô. Arrisca aí, Ancelotti. Tem muito tempo para inventar também, não. É tiro curto a competição. Vamos arriscar tudo. Então tem essa definição. Agora tem esse problema na lateral direita com o corte do Wesley, né? Que era o titular da posição. O reserva é o Danilo, você conhece muito bem o Danilo, que nem de lateral ele tá jogando, né,
0: pois
2: Casório?
0: Pois é, né? No Flamengo nem de lateral ele tá, né? Mas vamos ver o que vai acontecer na cabeça do Ancelotti.
2: E nem titular, né?
0: Pois é.
2: E aí, o que sobrou pro Ancelotti? Sobrou justamente o Danilo, que tá jogando aí na posição, né, de lateral, provavelmente vai ser o titular, porque ele traz agora o Ederson, que não é um lateral direito. Ele poderia ter trazido o PH, o Vitinho. Ele prefere corrigir ali a escalação, a convocação dele, trazendo mais um jogador de meio campo. Ele só tem o Bruno Guimarães, o Casimiro, o Fabinho e o Paquetá, que é mais armador. Traz o Ederson, que é um bom jogador, mas que não vai resolver a vida da seleção brasileira. A outra opção que ele tem para lateral direita é improvisar também. Você pegar o Ibães, zagueiro, jogar lá pro lado direito, ou o próprio Fabinho. Já jogou muito nessa posição também.
0: O que não é ideal, né, Alexandre? Dá uma improvisada. Agora a gente tira algumas conclusões, né? Você vê que, tudo bem, campeão da Champions, joga bem lá no PSV, mas há algum tempo o Marquinhos não tem feito boas apresentações, né? A gente pode falar a mesma coisa do Casimiro, que também não tem feito boas apresentações, inclusive na seleção brasileira, há algum tempo, né?
2: É verdade, mas ele acaba apostando no jogador, por exemplo, no Casimiro. Na experiência do Casimiro, eu acho que é o homem de confiança, né, do Ancelotti, já trabalharam juntos, né, no Real Madrid. Ele acredita muito no Casimiro, nem acredito que ele vai mexer nessa posição. O Marquinhos, a lambança que ele fez, né, no jogo aí contra o Egito.
0: Boa lambança.
2: Tinha outras opções? Né? Tinha, né? Acabou perdendo o Éder Militão também, que seria uma opção para lateral direita, para zaga, enfim, Brasil. Sofrendo muito com contusões também nessa Copa, né?
0: Uma pena, né? Pena que o Wesley, que era o cara que ia e voltava com a mesma velocidade, né? Não vai poder fazer parte do grupo, né?
2: É, mas isso acontece, e já aconteceu outras vezes também, de cortar jogadores, né? Às vésperas da Copa.
0: Lembra do Cicinho?
2: É, você ligou para o Cicinho, né?
0: Não é?
2: Ligar para o Cicinho, né?
0: Oh. A que ponto a gente já chegou algum dia, né?
2: Que fase, né? Que fase. Do...
0: Que fase.
2: Você lembra do Emerson, né? Foi em 2002.
0: Então, não lembro?
2: Estava brincando de goleiro, né? Aí machucou o ombro.
0: E
2: né?
0: A gente volta mais ainda no tempo, aí lembra do como é que era o Josival? Não, era do Botafogo, o lateral.
2: Josimar.
0: Eu falei Josivaldo, mas pensei e lembrei de Josimar. Josimar, e que acabou fazendo uma bela Copa, né?
2: Pô, fez um copaço em 86, fez dois golaços.
0: Nossa,
2: contra
0: lembro.
2: A Irlanda e outro contra a Polônia.
0: De três dedos, era. Amigo.
2: É, mandaram a paulada, com a memória boa, você viu essas copas todas, né, Gandão?
0: Não é? Gente, vamos torcer para que nessa Copa tenhamos as mesmas boas notícias, por exemplo, de 2002. Pô, eu lembro, eu tava no Sport TV na época, apresentando o Sport TV News, e enquanto tava rolando o jogo, eu tava rabiscando lá no papel, escrevendo assim, eu já sabia.
2: Pois é, e a Copa dando certo.
0: E no final eu levantei a plaquinha, no início do jornal.
2: Lembra do Kleberson? Nem era titular.
0: Pô, Kleberson jogou no Atlético Paranaense, depois jogou no Flamengo.
2: É, 94 lá no Tetracampeonato, a zaga era Aldair e Márcio Santos. Não era a zaga titular.
0: É verdade.
2: Era Ricardo Gomes, Ricardo Rocha.
0: E que acabaram arrebentando, né, Aldair como um dos grandes nomes da zaga do Brasil aqui, do Flamengo e depois da...
2: Jogaram muita bola. Foi uma história que era legal de 70, né? E o Rogério foi cortado, era o meio-campo, né? E aí brincavam na época que o Simonal, que estava ali junto com a seleção brasileira, fazendo shows ali na concentração, seria o substituto do Rogério. O Simonal acreditou, né?
0: Porra.
2: Chegou até a treinar com a seleção aí.
0: Não é? Boas histórias, né? Boas histórias, né, Alexandre?
2: Muitas histórias. Casal, só para fechar aqui, ó. Tivemos vários amistosos aí esse final de semana. Bons jogos, em Portugal venceu o Chile 2-1, teve briga, teve confusão. Os americanos, né, donos da casa, aí, acabaram perdendo para a Alemanha por 2-1.
0: É, saiu uma pancadariazinha básica no final, né? Com os alemães.
2: Normal. Negócio animado, né?
0: Opa!
2: Quente o jogo, né? Mas foi um golaço do menino dos Estados Unidos, porra, fim do gol. Depois o pessoal procura aí, vai assistir esse gol aí que vale a pena. A Escócia, né, que tá no nosso grupo, venceu a portentosa.
0: Da Bolívia, né?
2: Por 4-0.
0: Nossa,
2: né?
0: Mas olha, aí a gente começa a medir. Será que a Escócia é uma seleção pra gente se preocupar? Ou será que a Bolívia era uma seleção que não era pra levar em consideração com essa vitória da Escócia?
2: Pois exatamente, porque a Bolívia vai muito bem quando tá jogando na altitude, né?
0: Opa.
2: A altitude é saco de pancada.
0: Não só a Bolívia, mas os times da Libertadores que jogam lá em cima.
2: Exatamente. A gente conhece muito bem, né?
0: Opa! Haja balão, balão de oxigênio, né?
2: Balão de oxigênio, pô. Jogar bola lá não dá, isso é uma maldade,
0: não,
2: né?
0: Não dá, não. Não dá.
2: Futebol, né?
0: Não dá.
2: Falando assim, em saúde, né? Em oxigênio. Lance triste, né? Do menino da Dinamarca, né? O Eriksen, né? De novo, teve um problema no coração, né?
0: Coitado, é verdade. Campo,
2: né?
0: Triste.
2: Um mal súbito ali, né? Muito triste, né?
0: Nossa.
2: Uma cena muito forte, né, Casoli?
0: Nossa, é uma cena que é difícil até pra quem tá em campo. Superar, né? Esquecer, né?
2: Difícil jogar, a gente sentiu isso, né? Na Copa de 98, por exemplo.
0: Nossa.
2: Né? O Ronaldo, né? Poder
0: ter
2: aquele piripaque dele antes do jogo contra a França. Mas vamos lá.
0: Vamos que vamos.
2: Bora.
0: Mas você volta logo mais, agora, né?
2: Mais tarde eu tô de volta, trazendo aí mais informações da seleção brasileira. Hoje tem jogo da França, tem Espanha também.
0: Isso.
2: Holanda, pode pegar o Brasil aí na próxima fase da Copa do Mundo.
0: Depois da última derrota da França, vamos ver se eles continuam sendo aquilo tudo, né?
2: Ah, mas é uma baita de uma seleção.
0: Opa, com certeza. Mas ninguém imbatível, né?
2: Não, não tem. Não tem ninguém imbatível. Dá pro Brasil ganhar essa Copa, lógico que dá.
0: Não,
2: acertar ali, tiro curto, sete joguinhos, vambora. Tem que acreditar, né?
0: Vamos que vamos.
2: Valeu, Casobi, parabéns, curte seu dia.
0: Valeu, Alexandre.
2: São muitas mensagens, eu sei. Né,
0: a gente continua respondendo com todo o carinho do mundo. Aquele abraço, Alexandre.
2: Valeu, Casobi, parabéns.
0: Tchauzinho, obrigado.
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0: 8h51.
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4: O Estado do Rio vai ampliar o número de servidores públicos com uma nova rodada de concursos anunciada pelo governo estadual. Ao todo, serão mais de 390 vagas distribuídas entre setores como Saúde, Polícia Militar, Procuradoria Geral do Estado e INEA. A maior parte das oportunidades será para a área da saúde, com salários que podem passar de R$11 mil. A Polícia Militar também prevê a abertura de vagas para a formação de oficiais. Já o Instituto Estadual do Ambiente prepara a seleção voltada para a fiscalização e preservação ambiental. De acordo com o governo, a medida busca reforçar o atendimento à população e recompor áreas consideradas prioritárias no serviço público. O tenista brasileiro Guto conquistou um feito inédito em Roland Garros. O goiano Luiz Augusto Queiroz Miguel, de 17 anos, venceu o norte-americano Michael Antonius por 2-0 e se tornou o primeiro brasileiro campeão de simples juvenil na história do Grand Slam francês. Com o título, o atleta assumirá a liderança do ranking mundial juvenil da Federação Internacional de Tênis. Guto é apontado como uma das principais promessas do esporte brasileiro e destacou que pretende manter o foco no desenvolvimento da carreira profissional. 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Daqui a pouco tem mais uma atualizando.
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0: 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Teve também Shampoo e Sasha. Fala rápido aí, Shampoo e Sasha. Shampoo e Sasha. Shampoo e Sasha, vai, vai. Pensando que é fácil a vida de locutor. I'm still in love with you, Pussycat Dolls. I hate this part. 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
0: 9:02.
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Essa aí foi a Isabela, que fez parte da primeira formação do Natiruts lá atrás, quando era Nativos. Depois virou Natiruts. E uma regravação que ficou muito bacana na voz da Isabela, né? Quero Ser Feliz. Teve também Harry Styles, Late Night Talking, Sting, If You Love Somebody. 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
3: A Clínica da Dor da Universidade do Estado do Rio de Janeiro, no Hospital Pedro Ernesto, virou referência no tratamento de pacientes com dores crônicas e agora inspira um projeto para a criação de uma rede nacional no SUS. A unidade oferece atendimento integrado com médicos, fisioterapeutas e psicólogos para casos como fibromialgia e dores na coluna. A proposta apresentada na Câmara dos Deputados prevê levar o modelo para hospitais universitários de todo o país. Segundo especialistas, a ideia é ampliar o acesso ao tratamento e melhorar o acompanhamento dos pacientes. O Papa Leão XIV reuniu mais de 1 milhão de fiéis na Praça de Cibeles, em Madrid, durante uma missa campal celebrada neste último domingo. Na celebração, o pontífice fez um apelo pela renovação da fé católica e defendeu o maior compromisso social diante do sofrimento e das desigualdades. A missa faz parte da viagem apostólica do Papa à Espanha, a primeira de um pontífice ao país desde 2011. A visita também inclui compromissos em Barcelona e nas Ilhas Canárias ao longo da semana. 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

0: Positividade FM 104.5, uma versão diferente da música Forever Young, do grupo Alphaville. Você sabe a história dessa música? Ela foi lançada originalmente, não essa versão, mas a versão do Alphaville em 84. E nasceu no auge da Guerra Fria, né? Quem puxar pela memória aí vai lembrar bem. Ela foi escrita pelos irmãos alemães, né? E usa uma melodia, assim, um pouco melancólica para contrastar o medo daquela época que tinha uma... que teria uma guerra nuclear, né? Guerra Fria, aquele anseio desesperado por esperança e imortalidade. Por isso, isso. É, da letra Forever Young, sempre jovem. É, positividade também é cultura, tá? Então, sendo assim, vamos que vamos. 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

Positividade FM 104.5, um clássico, né? Um clássico da rádio que também é um clássico. Another Brick in the Wall, Pink Floyd. Falar em clássico, todo domingo de 9 até às 11 tem Positive Classic aqui na Positividade, com cada música nesse naipe que você acabou de ouvir aí do Pink Floyd na apresentação do PH. É muito bom. Teve também John Legend, PDA e Cidade Negra, Girassol. 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Ed Sheeran.

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1: 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Foi pra fechar. Malandragem ao vivo, Cássia Eller. Ed Sheeran, Shape of You, Pink Floyd, Another Brick in the Wall. Resultado de promoção, quem vai ficar no escurinho do cinema, comendo pipoquinha no UCI? É a Denise Alves Oliveira Vaz, final telefone 9965. Denise, é você, parabéns. A equipe de promoções vai entrar em contato com você pelo WhatsApp e combinar tudinho para você ir assistir o filme que você quiser em qualquer horário e qualquer cinema na rede UCI. Tô indo embora. Amanhã, 7 da manhã, a gente se fala mais. Marcos Vinícius Moreno já está aqui. O Selvagem da Motocicleta, e ficará até as 2 da tarde.
2: Parabéns.
1: Parabéns. Hoje é seu dia, que dia tão feliz.
2: Parabéns, casou bem.
1: Pensei que você ia cantar, vai ter bolinho, vai ter croquete.
2: Não, isso aí depois eu conto.
1: Parabéns, a chuva.
2: Parabéns, parabéns.
1: Obrigado. Saúde. Obrigado.
2: Sucesso.
1: Amém a todos nós. Meu maior presente é estar aqui todos os dias com vocês, nesse nosso convívio com muita positividade. Isso aqui é presente bom. É, e também a chuva cai, a rua inunda. Tchau, Moreno. Um abraço.
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1: 10:02.
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0: 90.5 Positividade FM. W, please don't go. E também Jota Quest, sendo farol, Nico and Vince, Am I Wrong? Bom dia, dia bom! Segunda-feira, 8 de junho, tudo bem? Aqui é o Marcos Vinícius Moreno. Sol, sol, sol tá aí, cara. Mas hoje de manhã tava frio, hein? Fala sério, 14 graus, hoje cedo. Gente, pra sair da cama tá difícil, né? Mas vamos esquentar por aqui, essa é a positividade. 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Daqui a pouquinho tem o resultado. 21981281045, 10h23. Bom dia!
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0: Phelan Benson Boone, Beautiful Things. Vem aí meu xará Marco Vitale com mais um Positivecast pra você aqui em 104.5 Positividade FM.
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2: Você sabe o que é Braille? O Braille é um sistema de escrita utilizado por pessoas cegas ou com baixa visão para que possam ler. Você já deve ter visto aqueles pontinhos em relevo impressos nas embalagens de produtos de supermercados ou até mesmo nos painéis dos elevadores. A história curiosa é que esse sistema foi criado por um jovem cego chamado Louis Braille em 1824 e que tinha na época apenas 15 anos de idade, mas uma grande vontade de ler livros como os outros estudantes. No Brasil, o Braille foi introduzido em 1854, autorizado por Dom Pedro II, que permitiu a fundação do Imperial Instituto de Meninos Cegos. O Braille é importante na acessibilidade para milhões de pessoas que possuem deficiência visual severa, mas que ainda não encontram o sistema disponível em muitas situações do seu dia a dia. Uma delas é em bares e restaurantes que não possuem cardápios em Braille, embora a legislação exija. Na sua próxima saída para um bar ou restaurante, experimente pedir para o garçom para trazer o cardápio em Braille para você. Será que esse estabelecimento cumpre a legislação e tem esse cardápio? Eu sou o Marco Vitale e esse foi mais um Positivecast Transformação. 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
1: O Ministério Público Federal abriu um inquérito para investigar possíveis falhas na fiscalização da Agência Nacional de Aviação Civil, a ANAC. A apuração busca identificar eventuais omissões e deficiências nos processos de controle da aviação civil brasileira. A investigação ganhou força após a agência anunciar cortes de até 40% nas ações de fiscalização por causa do bloqueio de 24 milhões de reais no orçamento federal. Segundo a ANAC, a redução dos recursos pode afetar inspeções em companhias aéreas, aeroclubes, oficinas mecânicas e até certificação de pilotos e aeronaves. O órgão afirma que os cortes trazem riscos para a segurança operacional do setor aéreo brasileiro. A seleção brasileira feminina de vôlei protagonizou uma das partidas mais emocionantes da Liga das Nações ao superar a Itália nesse último domingo em Brasília. Depois de um duelo equilibrado e decidido apenas no tie-break, o Brasil venceu por 3-2 e acabou com a longa invencibilidade das italianas, que não perdiam havia 39 jogos. Empurrada pela torcida, a equipe comandada por José Roberto Guimarães mostrou força nos momentos decisivos e confirmou a vitória com destaque para Ana Cristina, Júlia Bergmann e Júlia Kudis. A Itália chegou como favorita para o confronto por ser atual campeã olímpica e uma das seleções mais dominantes da temporada. Com o resultado, o Brasil ganha moral na competição e reforça a candidatura ao título da Liga das Nações. 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Daqui a pouco tem mais uma Atualizando.
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0: 4.5 Positividade FM, Bon Jovi, You Give Love a Bad Name, Sam Smith, I'm Not the Only One, teve Charlie Brown Jr., Só os Loucos Sabem, Spice Girls Wanna Be. E já já tem mais música pra você aqui na Positividade FM, segura aí.
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0: Agora 11:01, bom dia.
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0: 4.5, Positividade FM, Titãs, Sonífera Ilha, Michael Jackson, Justin Timberlake, Love Never Felt So Good, teve Simple Plan, Welcome to My Life. 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A Blitz entregou tudo, mostrou que não foi à toa, que mudou o cenário musical quando surgiu. 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Vai ser demais, hein? Agora, 11h19. Bom dia pra você.
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0: Ben Harper, boa sorte, You Two Everlasting Love. E daqui a pouquinho tem mais música pra você aqui na Positividade. Segura aí.
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1: A seleção brasileira teve uma baixa confirmada para a Copa do Mundo. O lateral direito Wesley foi cortado do elenco após sofrer uma lesão na coxa esquerda durante o amistoso contra o Egito, disputado no último sábado em Cleveland, nos Estados Unidos. Após exames realizados neste domingo, o jogador da Roma foi desconvocado. Para a vaga, o técnico Carlo Ancelotti chamou o volante Ederson, do Atalanta, que já havia sido convocado anteriormente pelo treinador. O Brasil estreia na Copa do Mundo no próximo sábado, dia 13, diante do Marrocos, em Nova Jersey. E o Senado Federal deve começar nesta semana as discussões sobre o fim da escala 6x1. A expectativa é que o tema seja debatido entre líderes partidários e o presidente do Senado, Davi Alcolumbre, em reunião prevista para terça-feira. A proposta já foi aprovada na Câmara dos Deputados e agora entra em uma nova fase de negociações no Senado, onde parlamentares discutem mudanças no texto e alternativas para a jornada de trabalho. O debate divide opiniões entre representantes dos trabalhadores e setores empresariais, que divergem sobre os impactos econômicos e sociais da medida. A proposta prevê a substituição gradual da escala 6x1, modelos com mais de dias de descanso semanal. 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Daqui a pouco tem mais uma atualizando.
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0: Rádio FM, Maroon 5, She Will Be Loved, Legião Urbana, O Mundo Anda Tão Complicado, Jay-Z, Alicia Keys, Empire State of Mind, cara, adoro essa música. 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

Positividade FM, Foo Fighters, Learn to Fly. Isso é bom demais, né? Fala sério. Usher, Lil Jon, Ludacris, yeah. Bruno Mars, Anderson .Paak, Love Strain, Paralamas Você. 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Agora meio-dia e 20. Boa tarde.

0: Positividade FM, Madonna, Express Yourself, Hey Hey, No Doubt, It's My Life, Vitor Clay, Samuel Rosa, Tal Canção pra Lua, e Foo Fighters, Learn to Fly, foi a sequência de agora, daqui a pouquinho tem outra, muito boa também, tô olhando aqui, cara, é só musicão, hein? Só musicão, já já aqui na Positividade, segura aí.
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3: A tradição dos mascotes na Copa do Mundo começou em 1966, na Copa da Inglaterra, com o leão chamado Willy. Um dos mais emblemáticos foi o da Copa de 82 na Espanha, o Naranjito, uma laranja com pinta de jogador. No Brasil, em 2014, tivemos o Fuleco, o Tatu Bola. O nome surgiu da junção de futebol e ecologia. A Copa de 2026 possui três mascotes: Maple, um alce que representa o Canadá, Zayu, uma onça pintada que representa o México, e Clutch, uma águia careca representando os Estados Unidos. É o Brasil rumo ao Hexa e não tem nada melhor do que torcer com positividade. Até a próxima.
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3: O governo brasileiro tenta convencer os Estados Unidos a fechar um acordo comercial para evitar a criação de uma tarifa extra de 25% sobre produtos brasileiros. A medida foi sugerida pelo escritório do representante comercial americano, que acusa o Brasil de práticas consideradas desleais nas relações comerciais. O governo brasileiro rebate as críticas e afirma que a sobretaxa prejudicaria os dois países, já que os Estados Unidos mantêm superávit comercial com o Brasil. As negociações seguem até julho, prazo definido pelos americanos para a decisão final sobre o tema. E a proximidade da Copa do Mundo de 2026 já provoca alerta para o aumento de golpes na internet. Levantamentos mostram um crescimento nas fraudes envolvendo venda falsa de ingressos, apostas ilegais e produtos não oficiais. Hoje, 34% dos internautas dizem já ter encontrado algum golpe ligado à Copa. Em 2022, esse número era de 19%. Especialistas alertam que a inteligência artificial tem tornado as fraudes mais sofisticadas, com páginas e mensagens cada vez mais parecidas com canais oficiais. O Feirão BV entrou em campo. 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Sujeito à análise. Daqui a pouco tem mais atualizando.
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0: 2000, Bob Sinclair, Love Generation. E já já volto com muito mais música e só música boa pra você aqui na Positividade. Segura aí.
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0: Agora 1:01, boa tarde.
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0: Atividade FM, The Cure, Boys Don't Cry. Teve também Calvin Harris com Rihanna, This Is What You Came For, Red Hot Chili Peppers, Danny California, Biquíni Cavadão, Vento, Ventania. 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

0: Positividade FM, Oasis Wonderwall, teve Green Day, Warning, o Rapa, Monstro Invisível, versão acústica, ainda The Cure, Boys Don't Cry. 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Ele te coloca por dentro de tudo que acontece no mundo do futebol. Ao vivo, às 8h30 da manhã e às 17h30. E tem mais, durante o dia, tem curiosidades dos mundiais para você já ir entrando no clima da Copa do Mundo. Esporte com positividade. Nada melhor do que torcer com positividade. Agora, 1h31, daqui a pouquinho a gente volta com mais música. 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
1: 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O Brasil brilhou na etapa de Estocolmo da Diamond League com uma dobradinha nos 400 metros com barreira. Alisson dos Santos conquistou a medalha de ouro com um tempo de 47 segundos e 11 centésimos, enquanto Matheus Lima ficou com a prata ao completar a prova em 47 segundos e 37 centésimos. Com resultado, Pio segue invicto na temporada 2026 de Diamond League e mantém a liderança do ranking mundial da prova. Já Matheus Lima bateu o próprio recorde pessoal e entrou para o grupo dos melhores tempos do mundo no ano. A dupla brasileira volta às pistas na próxima quarta-feira, na etapa de Oslo, na Noruega. E o Ministério da Educação prorrogou até o dia 12 de junho o prazo de inscrição para o Enem 2026. Os candidatos devem se inscrever pela página do participante na internet. Para quem não tem isenção, pagamento da taxa pode ser feito até o dia 17 de junho. As datas das provas estão mantidas para os dias 8 e 15 de novembro. O exame é a principal porta de entrada para universidades públicas e programadas de acesso ao ensino superior em todo o país. 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Daqui a pouco tem mais uma atualizando.
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0: 4.5 Positividade FM, Amy Winehouse, Rehab, Rita Lee, Mania de Você, o remix. 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
1: Eu!
0: Tá na área, vai ficar contigo até as 6, amanhã, 10 da manhã, tô de volta, se Deus quiser. Abraço do Marcos Vinícius Moreno, ótima semana para você, valeu!
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Boa tarde, segunda-feira, 8 de junho de 2026. Só no Rio de Janeiro, dia lindo. Acho que o tempo vai mudar, mas vamos aproveitar. Até porque a gente já sabe que tá no inverno, né? Não, no inverno não, ainda estamos no outono. Inverno só dia 21 de junho. Mas bora já se preparar pro inverno. 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Tô esperando por você, então bora lá, são 2h21. Boa tarde.

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0: Positividade FM 104.5, It's My Life, Talk, Talk. 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Mais uma da Positividade FM. São 2h34, já volto, me espera aí. Boa tarde.
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Positividade FM 104.5, ó. Trilha diferenciada. 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Check, check.

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2: O Estado do Rio vai ampliar o número de servidores públicos com uma nova rodada de concursos anunciada pelo governo estadual. Ao todo, serão mais de 390 vagas distribuídas entre setores como Saúde, Polícia Militar, Procuradoria Geral do Estado e INEA. A maior parte das oportunidades será para a área da saúde, com salários que podem passar de R$11 mil. A Polícia Militar também prevê a abertura de vagas para a formação de oficiais. Já o Instituto Estadual do Ambiente prepara a seleção voltada para a fiscalização e preservação ambiental. De acordo com o governo, a medida busca reforçar o atendimento à população e recompor áreas consideradas prioritárias no serviço público. O tenista brasileiro Guto conquistou um feito inédito em Roland Garros. O goiano Luiz Augusto Queiroz Miguel, de 17 anos, venceu o norte-americano Michael Antonius por 2-0 e se tornou o primeiro brasileiro campeão de simples juvenil na história do Grand Slam francês. Com o título, o atleta assumirá a liderança do ranking mundial juvenil da Federação Internacional de Tênis. Guto é apontado como uma das principais promessas do esporte brasileiro e destacou que pretende manter o foco no desenvolvimento da carreira profissional. 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Daqui a pouco tem mais uma Atualizando.
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0: Positividade FM 104.5 In Excess. Eu volto já, me espera aí.
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0: 3 e 2.
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Positividade FM 104.5 Legião Urbana. Ainda é cedo, mas já eu vou liberar. 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São 3h20. Boa tarde.

0: Positividade FM 104.5, Nath Roots, Reg Power. Agora tem Positivecast Transformação com Marco Vitali.
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2: Você sabe o que é Braille? O Braille é um sistema de escrita utilizado por pessoas cegas ou com baixa visão para que possam ler. Você já deve ter visto aqueles pontinhos em relevo impressos nas embalagens de produtos de supermercados ou até mesmo nos painéis dos elevadores. A história curiosa é que esse sistema foi criado por um jovem cego chamado Louis Braille em 1824 e que tinha na época apenas 15 anos de idade, mas uma grande vontade de ler livros como os outros estudantes. No Brasil, o Braille foi introduzido em 1854, autorizado por Dom Pedro II, que permitiu a fundação do Imperial Instituto de Meninos Cegos. O Braille é importante na acessibilidade para milhões de pessoas que possuem deficiência visual severa, mas que ainda não encontram o sistema disponível em muitas situações do seu dia a dia. Uma delas é em bares e restaurantes que não possuem cardápios em Braille, embora a legislação exija. Na sua próxima saída para um bar ou restaurante, experimente pedir para o garçom para trazer o cardápio em Braille para você. Será que esse estabelecimento cumpre a legislação e tem esse cardápio? Eu sou o Marco Vitali e esse foi mais um Positivecast Transformação. 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
3: A Clínica da Dor da Universidade do Estado do Rio de Janeiro, no Hospital Pedro Ernesto, virou referência no tratamento de pacientes com dores crônicas e agora inspira um projeto para a criação de uma rede nacional no SUS. A unidade oferece atendimento integrado com médicos, fisioterapeutas e psicólogos para casos como fibromialgia e dores na coluna. A proposta apresentada na Câmara dos Deputados prevê levar o modelo para hospitais universitários de todo o país. Segundo especialistas, a ideia é ampliar o acesso ao tratamento e melhorar o acompanhamento dos pacientes. O Papa Leão XIV reuniu mais de 1 milhão de fiéis na Praça de Cibeles, em Madrid, durante uma missa campal celebrada neste último domingo. Na celebração, o pontífice fez um apelo pela renovação da fé católica e defendeu o maior compromisso social diante do sofrimento e das desigualdades. A missa faz parte da viagem apostólica do Papa à Espanha, a primeira de um pontífice ao país desde 2011. A visita também inclui compromissos em Barcelona e nas Ilhas Canárias ao longo da semana. 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Daqui a pouco tem mais um Atualizando.
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0: Positividade FM 104.5 Harry Styles. 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Não? 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Me espera que eu volto já já. São 4h03. Boa tarde.
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105.5 Into My Life. 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

0: Positividade FM 104.5 Portugal. The Man, são 4h35, eu já volto. Me espera, vai. Boa tarde. 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
3: A Copa do Mundo de 1934 foi sediada na Itália. E você sabia que havia um brasileiro naturalizado italiano jogando pela Azzurra? Pois é, filho de italiano, ídolo do Corinthians, ele também fez história na Lazio. Ele se chamava Filó. Foi o primeiro brasileiro a conquistar uma Copa do Mundo. A seleção brasileira foi mal na Copa. O Brasil vivia um racha entre o profissionalismo e o amadorismo em 34, prejudicando inclusive muito a convocação. O resultado, evidentemente, refletiu na campanha pífia do Brasil e relâmpago, a pior na história das Copas. Um jogo, Brasil eliminado logo na primeira rodada, perdendo para a Espanha por 3-1. Único gol brasileiro marcado pelo Leônidas da Silva, o autor da bicicleta, o famoso Diamante Negro. É o Brasil, rumo ao Hexa. Não tem nada melhor do que torcer com positividade. Até a próxima.
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0: Positividade FM 104.5, Maneskin, Begging. Eu volto já, mas espera aí.
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0: 5:01.
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2: Olá, uma ótima tarde para você sintonizado aqui na Positividade. Excelente segunda-feira para todo mundo. E a partir de agora, você fica muito bem informado com todas as informações do trânsito em mais uma edição do Atualizando. A região central da cidade é o primeiro destaque que eu trago para a tarde desta segunda-feira. Já a lentidão acontecendo pela pista central da Presidente Vargas, já começando no trecho de acesso pela Uruguaiana. Para quem vai no sentido Zona Norte, vai assim até pelo menos a Central do Brasil. Na lateral está um pouco pior no trecho da Rua Camerino, inclusive pelo Largo do Estácio, tem uma melhor alternativa para desviar dessa lentidão. É verdade que o movimento começa a piorar pela Rua João Paulo I, com a diferença que tem melhores condições também, tanto pela Avenida Paulo de Fronten e também na chegada do Dr. Satamini, já passando pela região da Tijuca, Praça da Bandeira, trânsito lento até a chegada à Estação de São Cristóvão, no sentido Vila Isabel e a região do Meier. 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O Atualizando volta já.
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Positividade FM 104.5, Elton John, Britney Spears, Hold Me Close. Olha aqui, já vou liberar pra você um par de ingressos pra você assistir qualquer filme em cartaz na rede UCI Cinemas. Manda mensagem, 21DDD 981281045. Daqui a pouquinho tem Alexandre Araújo com Esporte com Positividade. 5h23, boa tarde.

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1: Positividade FM 104.5 começou. Essa é a hora do Esporte com Positividade com Alexandre Araújo. Boa tarde. Alexandre Araújo, me ouve?
2: Oi, Vanessa.
1: Ah, chegou com tudo, hein? Chegou aqui, deu até meus ouvidos.
2: Cheguei firme e forte.
1: Chegou firme e forte. Então vambora.
2: Falar da seleção, né? Vamos falar, né? O Ancelotti aí com seus dilemas, né, Vanessa?
1: É, tá com a cabeça a mil, né? Sem saber o que fazer, né?
2: Pois é, como é que vai montar essa seleção para a estreia, né? Sabadão já contra Marrocos, primeiro jogo do Brasil, Copa do Mundo. Perdeu, né? O lateral direito, o Wesley, cortado. Acabou chamando um jogador que não é da posição.
1: Pois é.
2: É mais um volante, improvisou. Vai improvisar no setor, porque ele não tem lateral direito. Incrível, né?
1: É isso que eu ia te perguntar. Quando acontece isso, Alexandre? Como é que resolve? Ele pegou ali, não pegou da mesma posição. É improvisar mesmo, né? É usar a cabeça e a sorte, é isso?
2: É, na verdade, assim, ele tem três cenários, Vanessa. Ele tem hoje o Danilo, que é um cara que começou jogando como lateral direito, jogou muito tempo, inclusive na seleção como lateral direito, só que hoje ele é reserva do Flamengo na zaga. Né? Esse seria o titular da seleção brasileira na lateral.
1: Eita,
2: o Ibanez, que é zagueiro, também pode fazer essa função de lateral direito. E tem o Fabinho, que é meio campo, que já jogou também no Mônaco como lateral direito, começou no Fluminense como lateral direito. Ou seja, o único jogador de origem que ele tem é o Danilo, mas que atualmente não está jogando de lateral direito.
1: Eita, complicado, hein? Como é que vai ser? Até o final da semana eu vou perguntar pra você qual a sua opinião, o que você acha. Antes dele realmente soltar,
2: bateu
1: o que, que
2: martelo,
1: você...
2: Né?
1: É, bateu o martelo. Ainda tem muita coisa, né? Do Neymar, a gente ainda tem que esperar algumas coisas que podem acontecer. Então, é ainda verdade. Não temos nada definido.
2: Nada definido.
1: Ancelotti
2: tá quebrando
1: perdido.
2: A cabeça aqui. Quebrando a cabeça pra tentar escalar o time titular. Eu fiz aqui uma prévia, assim, do que eu acho que pode ser o Brasil nesse primeiro jogo. O Alisson no gol, o Danilo, né, improvisado ali na lateral direita, a zaga com o Marquinhos, Gabriel Magalhães e o Alexandro, Casimiro, Bruno Guimarães, eu acho que começa com o Paquetá, no meio de campo, lá na frente, o Vini Júnior, o Rafinha, e aí eu acho que tem mais uma dúvida ali, quem vai jogar? Camisa 9 da seleção? Será que vai ser o Matheus Cunha? Será que vai ser o Igor Thiago? Vai ser o Endrick que fez o gol?
1: Então, eu ia falar do Endrick agora, ia te perguntar isso. É, se a gente tá com dúvida, ele mais ainda, né? Que vai resolver, né?
2: É ele que manda, né?
1: É ele que manda.
2: Ele tá desesperado, porque vai comer 10 caixas de chiclete. Você viu como ele come
1: Menino,
2: chiclete?
1: Menino, meu Deus do céu, que nervoso que me dá daquele homem mastigando chiclete, Alexandre.
2: Pois é, eu tenho um amigo que é assim também, mas é com bala. Sabe quem é?
1: Quem?
2: Eu. Eu sou compulsivo por bala.
1: Sério? E você fica chupando uma bala atrás da outra, assim?
2: Chupando uma bala.
1: Mas o Ancelotti, não sei se você percebeu, parece que ele bota, sei lá, uns 5 chicletes, porque fica um...
2: Exatamente.
1: Muito grande. Exatamente.
2: Um
1: e ele não faz questão de disfarçar, não. Ele vai mastigando daquele jeito
2: aí,
1: que você
2: embora.
1: Vê o chiclete. É, rapaz.
2: Eu quero ver ele fazer uma bola. Ele não consegue.
1: Aí eu quero ver ele aqui falando em vambora e o Marrocos, hein?
2: É, Marrocos, super seleção, né? Nosso aniversário aí.
1: Sim.
2: Semifinalista da última Copa do Mundo.
1: Pois é.
2: É um time a ser batido nesse grupo. Empatou esse final de semana com a Noruega, 1-1.
1: Mas jogou bem, né?
2: Jogou bem. Tem um bom time, tem bons laterais. O Brasil tem que tomar muito cuidado, principalmente pelo lado esquerdo da seleção brasileira. Tem o Hakimi, joga muita bola, craque. E talvez seja o melhor jogador da seleção marroquina, que não perde há 29 jogos.
1: Rapaz.
2: 29 jogos.
1: Que
2: os
1: isso?
2: Caras estão sem perder.
1: Que isso? É. Vão perder.
2: Há muito tempo. É, vão perder agora.
1: Tem que perder agora,
2: né? Porque é um jogo decisivo. Brasil,
1: pelo amor
2: né?
1: de Deus.
2: Tem primeiro e segundo grupo.
1: Gente,
2: é
1: fica numa ansiedade que só. E me fala sobre os jogos aí que estão rolando, os jogos em andamento de hoje.
2: Ah, só passar os jogos que estão rolando hoje, só uma notícia boa, que o Neymar foi avaliado, fez ressonância magnética,
1: sim.
2: Já está melhorando, está evoluindo, mas ainda não dá para prever quando é que ele vai poder jogar, se vai estar à disposição
1: do
2: Ancelotti nessa Copa. Mas tem bola rolando aqui, amistosos, né, aqueles últimos antes do início da Copa do Mundo, a Holanda, que pode ser adversário do Brasil já na próxima fase, atenção, hein?
1: Rapaz.
2: O Brasil pode pegar a Holanda na próxima fase, está vencendo o Uzbequistão por 1-0. A França, super favorita também ao título da Copa, está jogando em casa com a Irlanda do Norte, está vencendo 2-1. E mais tarde tem a Espanha, tem um super time encarando a seleção peruana às 11 da noite, Vanessa.
1: Olha, 11 da noite, tarde, hein? Tá aí só amanhã. Tá dormindo já.
2: O pessoal que sofre de insônia é um bom jogo, né? Peru e Espanha, né?
1: No caso,
2: eu
1: você?
2: Eu vou dormir mais cedo.
1: Ah, eu também. Eu durmo mais cedo. Bom, então amanhã teremos mais novidades. Espero que novidades mais concretas sobre o Neymar, né? Porque fica nessa coisa, a gente fica numa ansiedade, né? Será? Será?
2: Eu acho que é só pra próxima fase. Eu acho que pra primeira fase, eu acho que o Neymar não joga, não.
1: Bom, então vamos esperar, né, Alexandre? Vamos aguardar. As notícias durante a semana, durante o dia, durante a noite. Tem muita coisa pra acontecer. Amanhã eu te espero. Amanhã você tá aqui às 8h30 com o Carlos Alberto e às 5h30 da tarde comigo. Combinado?
2: Combinado, Vanessa.
1: Um beijo. Até amanhã.
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1: Para você que me acompanha aqui, receba esse convite especial para sua jornada de bem-estar e autoconhecimento. E eu quero que você se conecte com essa mensagem que pode transformar a forma como você olha para Deus e para sua vida.
2: E dizer para você que Jesus disse: eu sou o caminho, eu sou a verdade, eu sou a vida, ninguém vem ao Pai se não for por mim. João 3,16, porque Deus amou o mundo de tal maneira que ele deu o seu filho. É muito legal porque Jesus veio e você não era nem nascido, né? Então, ele já amou você. Então, a grande diferença é essa reciprocidade. Porque quando perguntaram a Jesus qual era o maior dos mandamentos, ele disse: o maior mandamento, ele pega os 10, amarás ao Senhor teu Deus com toda a tua força e com todo o teu entendimento, e ao próximo como se fosse a você. Então, eu quero dizer que Deus não gosta mais de mim do que de você. Talvez você não esteja tendo um relacionamento com ele como deveria. O amor de cima para baixo, ele é único. Ele é igual para todo mundo. A diferença é essa reciprocidade. Será que você tem amado a Deus? Mas como é que eu amo a Deus? Você ama com a sua vida, com a sua conduta, com respeito, com a ética, com a seriedade, com a verdade, entendeu? Não é subir monte, ficar gritando, ir para a igreja. Isso aí é religião, é relacionamento com Deus. E isso é uma vida vivida. Nunca perca a esperança. Enquanto estiver vivo, a bola estiver rolando, Deus tem poder para reverter qualquer situação. É ele que dá vida ao morto, é ele que faz o cego ver, é ele que faz o surdo ouvir, e é nesse Deus que eu creio. É esse Deus que me trouxe até aqui e é esse Deus que vai me levar para onde ele quiser.
1: Esse foi um corte da entrevista com Pastor Pedrão, uma das maiores referências do Brasil em liderança espiritual. 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Amém, shalom, axé e namastê.
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0: Positividade FM 104.5. O Rapa, o que sobrou do céu. Pra fechar muito bem. Fechando, Adriana Barbosa Lima, final de telefone 1039, se deu bem, tá levando ingressos de UCI Cinemas. Dria, nossa equipe de promoção vai entrar em contato com você através do WhatsApp, certo? Mais clube maravilhoso, PH. Nadou, malhou?
1: Seguia.
0: Pedalou? Rapaz,
1: maravilhoso.
0: Ele tá te dando dia, hein? O mar está muito bom. Está quente.
1: Não,
0: então.
1: Quente também exagero.
0: Obrigado.
1: Tá,
0: obrigado. Tá bacana. Simpático. Bom, com o PH até às 10. Volta amanhã a partir das 2 da tarde. Te encontro aqui na Positividade. Sou Vanessa Victorini pra você, 6 e 2. Boa noite.
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0: 6:18.
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4: Atualizando as informações do trânsito para você aqui na Positividade, de olho ainda nas vias expressas da cidade. Avenida Brasil segue a lentidão para quem vai no sentido Zona Oeste até pelo menos o trecho de Ramos. Mais à frente, entre Irajá e a região de Deodoro, também estou observando uma dificuldade maior. Quem vai pelas vias internas da Zona Norte está ganhando um pouco mais de tempo. É o caso da Rua Uranos, mais à frente na chegada à Avenida Brás de Pina. Até mesmo a Estrada da Água Grande pode servir de opção até a chegada à Rocha Miranda. Quem vai passar pela linha vermelha perde tempo até a cabeceira do Aeroporto Internacional, no sentido Baixada Fluminense. Observa uma dificuldade maior também a partir do Jardim América até pelo menos o acesso para a rodovia Presidente Dutra. Falando na Dutra, a lentidão também se estende no sentido Queimados, principalmente entre o trecho do bairro da Prata, em Belfor Roxo, até pelo menos a chegada Coelho da Rocha, em São João de Meriti. Mais à frente, nas proximidades do viaduto da Posse, também vou observando um panorama bem mais intenso. 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

Opa, tamo aí, olha, com Daft Punk na Positividade FM 104.5, Lulu Santos, Dancing Days, Avicii, Wake Me Up, Calvin Harris, Dua Lipa, One Kiss, que tal Coldplay agora, Viva La Vida, 6h29 nesta segunda, 8 de junho de 2026.

0: Juninho, Positividade FM, 6h44. 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
2: O Ministério Público Federal abriu um inquérito para investigar possíveis falhas na fiscalização da Agência Nacional de Aviação Civil, a ANAC. A apuração busca identificar eventuais omissões e deficiências nos processos de controle da aviação civil brasileira. A investigação ganhou força após a agência anunciar cortes de até 40% nas ações de fiscalização por causa do bloqueio de R$24 milhões no orçamento federal. Segundo a ANAC, a redução dos recursos pode afetar inspeções em companhias aéreas, aeroclubes, oficinas mecânicas e até certificação de pilotos e aeronaves. O órgão afirma que os cortes trazem riscos para a segurança operacional do setor aéreo brasileiro. A seleção brasileira feminina de vôlei protagonizou uma das partidas mais emocionantes da Liga das Nações ao superar a Itália nesse último domingo em Brasília. Depois de um duelo equilibrado e decidido apenas no tie-break, o Brasil venceu por 3-2 e acabou com a longa invencibilidade das italianas, que não perdiam havia 39 jogos. Empurrada pela torcida, a equipe comandada por José Roberto Guimarães mostrou força nos momentos decisivos e confirmou a vitória com destaque para Ana Cristina, Júlia Bergmann e Júlia Kudis. A Itália chegou como favorita para o confronto por ser atual campeã olímpica e uma das seleções mais dominantes da temporada. Com o resultado, o Brasil ganha moral na competição e reforça a candidatura ao título da Liga das Nações. 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A gente fica por aqui com as notícias de hoje do Atualizando. Eu sou Marcos Soares. De volta amanhã aqui pela Positividade FM. Boa noite. Até lá.
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0: tocar a Positividade FM 104.5. Mais pedida, Raimundos, Ivete Sangalo, Mario, Let Me Love You.
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0: 6h59.
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Positividade FM 104.5 e Cazuzo, Nosso Amor a Gente Inventa. É. Também David Guetta e Sia Titanium, Simply Red, Sunrise, Andrew Donalds, Michelle, a última edição do Rock and Rage, um espetáculo, arrasou no sábado. A Blitz entregou tudo e mostrou que não foi à toa, que mudou o cenário musical quando surgiu. E para continuar no ritmo, a próxima edição do Rock and Rage traz dois tributos a duas potências da música. Queen Vision, com toda a perfeição do repertório de uma das maiores bandas de todos os tempos, o Queen. E Guilherme Lemos com um tributo sensacional à Legião Urbana. Imagina esses dois juntos. Então anota aí, porque a última edição esgotou quase um mês antes. Dia 24 de julho, Rock and Radio no Tijuca Tênis Clube com Queen Vision e Guilherme Lemos. Mais uma da Positividade FM pra você ficar ligado, fica ligada. 7:18, Positividade Ordinary, Alex Warren.

Positividade FM 104.5, amado, amada. Rolou Vanessa da Mata, Jamiroquai, Virtual Insanity, Calvin Harris, Pharrell Williams, uma turma bem bacana com Fios e Alex Warren, Ordinary. Vem aí, Moves Like Jagger, Maroon 5, Christina Aguilera, 7:33.

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0: 5, na minha opinião, isso é muito Jackson 5. So put up a love. Are you digging on me? Wait a minute. Aliás, não precisa esperar muito, não. Já, já, depois dos comerciais, muito mais positividade pra você, 7h57.
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3: Telstar, Tango Espanha, Etrusco, Jabulani e Brazuca são nomes de algumas bolas de Copas do Mundo. A bola do Mundial desse ano se chama Trionda e foi inspirada na ola das torcidas que foi criada no México em 86. O modelo é ultramoderno e possui sensores integrados de movimento de alta frequência que exigem uma recarga elétrica antes dos jogos para alimentar a inteligência artificial do sistema de arbitragem que está dentro da bola. Ela também possui uma estrutura sem costuras e superfície que reduz a absorção de água e garante uma trajetória mais previsível e mais precisão no chute. Que tal voltar no tempo? 1930, para falar da primeira bola da Copa. Nos primeiros mundiais, os jogadores usavam gorro para cabecear porque a bola parecia uma pedra. Eram 12 gomas de puro couro, costurados à mão, uma abertura do tamanho considerável para colocar uma câmara de ar feita de bexiga de boi, fechada com um grosso cadarço em relevo. O pino para encher a bola também ficava aparente. Além disso, deformava com facilidade e encharcava debaixo da chuva. Pesada ou cheia de tecnologia, o que a gente quer ver é bola na rede dos adversários. É o Brasil rumo ao Hexa e você ligado aqui no Esporte na Positividade. 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

Sugar Ray, só musicaço pra você, seu Jorge. Burguesinha, burguesinha, burguesinha. Ted Swims, The Doors e Sting, We'll Be Together. 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

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I'll fly with you, l'amour toujours. É, o amor pra sempre. Na Positividade FM, Didi D'Agostino, Legião Urbana será Neo Closer, Fresh Women, California Dreamer. E agora Mônica Muni Bragato, italiana, também conhecida como a vocalista do hit Point of View, do DB Boulevard. Já tocou muito aqui na Positividade. Vamos aí de I Don't Know Why. 8h32.

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The Way You Move, Outkast, Cidade Negra, Johnny B. Goode, Corel Paradise, Mooney, I Don't Know Why. E é o seguinte, hein? Vamos de sequência saideira antes da Voz do Brasil. Mas se você pensa que a gente vai sumir, não vai não. A gente vai pra dentro da internet. E você vai com a gente através do nosso app ou através do site positividade.fm. Tô te esperando entre 9 e 10. Vamos de Devon Shoy, o pianinho de Sunday Morning.